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4: 4 e 1.

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1: Já fazia 15 dias que o Pavilhão Maravilha trabalhava no Cerrado. 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
2: 5 e 1.

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2: 5 e 7.

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1: 5:45.

0: faleceu. Pra acabar de me criar, minha mãe muito sofreu. Papai morreu pobrezinho, não deixou nada pra ela. Ela teve que lutar pra poder me sustentar num barraco de favela. Mamãe cuidava de mim com muito amor e carinho. Quando eu ia pra escola, ia bem arrumadinho. E sempre tinha no bolso um dinheirinho trocado, que era pra comprar um lanche e algum refrigerante, como eu era acostumado. Mesmo sendo bem cuidado, tinha dia que eu chorava, inconformado com a sorte que minha mãe obrigava. Me fazia dormir cedo, não deixava eu fumar. No meu modo de entender, minha mãe tinha prazer de ver a gente chorar. Eu quase morria de inveja dos filhos do meu vizinho, que além de não trabalhar, fumavam seu cigarrinho. Me chamavam de careta, essas coisas me doía. Como eu não entendia nada, achava a mamãe culpada de tudo o que acontecia. Eu terminei o primário, mas tive que continuar. De dia eu trabalhava e de noite ia estudar. Estudando e trabalhando, passei toda a mocidade. Enquanto que meus vizinhos, o Roberto e o Carlinho, tinham plena liberdade. O Roberto e o Carlinho abandonaram seus pais. Sem emprego e sem estudo, viraram dois marginais. O Robertinho está preso. Já me deram essa notícia. Com Carlinho, foi mais feio, pois morreu num tiroteio que travou com a polícia. Eu terminei meus estudos, agora sou diplomado. Tenho um ótimo salário e sou bem conceituado. Devo tudo à minha mãe que me fez um homem honrado. Só agora eu reconheço. Ó, mamãe, eu te agradeço. Um beijo e muito obrigado.
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4: Pontualmente 18 horas. Hora do Ângelus. Em nome do Pai, do Filho e do Espírito Santo. Amém. Elevamos as nossas orações ao Pai, agradecendo pelo dia de hoje, pelas maravilhas que fez em nossas vidas. E vamos invocar neste momento os santos anjos da guarda que sempre estão ao nosso lado para nos proteger das coisas do mal. O anjo do Senhor anunciou a Maria, e ela concebeu do Espírito Santo. Eis aqui a escrava do Senhor. Faça-se em mim segundo a vossa palavra. E o Verbo se fez carne e habitou entre nós. Ave Maria, cheia de graça, o Senhor é convosco. Bendita sois vós entre as mulheres, e bendito é o fruto do vosso ventre, Jesus. Santa Maria, Mãe de Deus, rogai por nós, pecadores, agora e na hora de nossa morte. Amém. Rogai por nós, Santa Mãe de Deus, para que sejamos dignos das promessas de Cristo. Amém. Oremos. Infundir, Senhor, vos pedimos a vossa graça em nossas almas, para que nós, que pela anunciação do anjo, viemos ao conhecimento da encarnação de Jesus Cristo, vosso Filho, pela sua paixão e morte na cruz, sejamos conduzidos à glória da ressurreição, pelo mesmo Cristo, Senhor nosso.

Terça-feira, 22 de outubro. Hoje que celebra os santos: Santa Maria Salomé, Santa Josefina Lerux, São Melânio. Evangelho de São Lucas, capítulo 12, versículos de 35 a 38. O Senhor esteja convosco, Ele está no meio de nós. Proclamação do Evangelho de Jesus Cristo, segundo Lucas. Glória a vós, Senhor. Naquele tempo disse Jesus: sede como homens que estão esperando que seu patrão voltar de uma festa de casamento, para lhe abrir logo a porta.

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3: 6 e 5, pessoal.

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2: 6:23.
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2: São 6:24.

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0: Então 6:43. 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Então 6:43.

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3: É Difusora mesmo, minha gente. É, agora está ouvindo nós através da internet. Cedo, né? Neste horário de manhã, até as 8. E à tarde também, depois do plantão, a gente já entra quente também, né? Só moda boa até as 7 da noite. Maravilha! Bom, então nós vamos falando de moda boa. Deixa eu aproveitar e mandar para você que está firme ouvindo nós aí. Aonde estiver ouvindo, aquele abraço, muito bom dia. E uma bela terça-feira, hoje é 28 de julho. Ei, Julião, hein? Julião também já foi. Tá aí os homens, Tião Carreiro e Pardinho, Chumbo Grosso, Belmonte Amaraí, desde que te vi. Fiquei meio besta. João Mineiro e Marciano, As Paredes Azuis. Pedro Bento, Zé da Estrada e Chico Rei Paraná, é a Dama de Vermelho. 7 e 3.

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1: 722.
0: Que maravilha, pessoal. Que modaiada bacana, hein? Vixe, eu anuncio de 3, 4, né? A gente toca 5. Mas só moda boa, né, pessoal? É moda que dá gosto de ouvir. E vai assim todo dia, né? Maravilha, maravilha. Ah, beleza. Aqui, vamos fazer o seguinte, falando em música, vamos derrubar mais música aí. Eu não tô nem aí se hoje é terça-feira, é quarta. Mas hoje é terceiro, pessoal, dia 28 de julho. É, já foi também o mês de julho. Agora vem, né? Daqui a pouco nós estamos aí no mês de cachorro louco, que eu faço aniversário, né? Agosto, maravilha! Aqui, vamos fazer o seguinte. Daí o César e Paulinho, o julgamento de um boi. O Ronaldo Viola e o Paraiano. Oh, que modão que nós vamos tocar com eles. O Desatino. O trio Parada Dura, o herói da madrugada. Aqui vai o Tião Carreiro Pardinho de novo. O Preto Fugido. Aí, foi o que eu falei, só modão, 7h24.
4: O boi que matou um toureiro para salvar sua própria vida.

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1: São 7h45. E vamos nós, pessoal. É como eu falo sempre, descansa, carrega umas viajadas, né? Maravilha, maravilha. E vamos andando. Deixa eu aproveitar e mandar um abraço aí pra essa sitiaiada aí, né? Agora a gente tá através da, né, fazendo o programa através da rede social, através da internet, né? Agora tem muita gente ouvindo nós dessa sitiaiada aí. Fazenda, chácara, estância, né? Um abraço a todos, muito bom dia.

É, vamos lá, vamos lá. Mas eu tava mandando um abração aí para o pessoal do sítio, da chácara, da fazenda, da estância, né? Deu uma enroscada aqui na garganta, mas não é brincadeira não, hein? Então vamos fazer o seguinte. Vamos lá com Belmonte, a Maraí, a Fronha. Aqui vai também o Gilberto e Gilmar. A foto 3x4, viu, pessoal? Vamos escutar esses dois modão bacana aí, 7h46.

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2: São 7h49.

É, vambora, pessoal. Chegando ao final da Alvorada Lençoense, obrigado a todos que nos acompanharam. Na sequência, Alessandro Manhã Mais. Tchau, minha gente, e até lá.

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4: 8 e 1.

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1: Ontem, no final da madrugada, o Corpo de Bombeiros de Lençóis Paulista atendeu a uma ocorrência de incêndio em veículo na zona rural do município, próximo ao distrito de Alfredo Guedes. Segundo informações, o incêndio teria sido criminoso após um desentendimento familiar. Em entrevista ao programa Plantão de Polícia da Rádio Difusora, o cabo PM Coelho, da Base dos Bombeiros de Lençóis, falou mais sobre a ocorrência.
2: Bom dia, Nilton e ouvintes. Sim, nós tivemos esse chamado por volta das 4:30 da madrugada

0: um chamado para uma ocorrência de incêndio em veículo. O local seria na área rural de Lençóis Paulista e intitulado lá como Chácaras Areia Branca, mas o local preciso é nas imediações do vilarejo de Alfredo Guedes. Por lá, quando nós chegamos no local, nos deparamos então com um veículo, um Ford Escort. Ele já havia sido consumido totalmente pelas chamas, restando poucos vestígios de fogo, somente ali na onde era o tanque de combustível, né? Então nós fizemos a debelação desse final de incêndio, mas infelizmente o veículo se consumiu totalmente.
1: Ah, causas com relação ao incêndio?
0: Sim, Nilton, pelo local também se encontrava equipes da Polícia Militar, estava registrando a ocorrência e tomamos conhecimento de que o incêndio foi criminoso, foi um dos familiares das pessoas que residem lá em uma dessas residências, dessas chácaras. A gente não sabe o motivo, mas ele acabou ateando fogo nesse veículo de propósito, então ele fez de maneira criminosa. Poderia ter tido vítimas, graças a Deus não houve vítimas, né?
1: Ele mesmo, né, poderia ter sido a pessoa causadora do incêndio, porque a gasolina é muito inflamável, né? O cabo, a gente já teve aí alguns casos de atear fogo e aquela explosão que dá, né? Aquele gás, ele vem pra cima da pessoa, né?
0: Nilton, você falou exatamente o que acontece. A gasolina, ela produz muito gás, então a combustão dela é muito rápida, é quase que uma explosão. Então, dependendo da situação, se ela acumular gás, no momento que chegar uma centelha, pode acontecer até mesmo uma explosão. É um combustível que reage de maneira violenta. Outra situação, por ser um local distante aqui, né? Do centro de Lençóis, é um local de difícil acesso, é um conjunto de chácaras que fica no meio de um canavial, é um vilarejo que não é regulamentado, tão difícil de chegar, ruas estreitas, isso aí dificultou ainda mais o nosso trabalho, né? Então, além da distância, é um local de difícil acesso, difícil comunicação, né? As pessoas que fizeram contato, fizeram de maneira confusa, não sabia explicar onde que era.
2: Um bom dia a todos. Continuem com a programação da Difusora. Eu volto logo mais em um novo boletim de notícia.
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2: 9 e 3.

0: 9:21.
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1: Jorge Henrique Rodrigo. É Murilinho Rufo. O que é que você tem nessa boca vermelha?

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2: 9h42. 9h42.
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0: 9:52.
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2: Yasmin Santos
3: e o Guilherme. 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
1: Como já era esperado, após 5 ocorrências relacionadas ao suicídio em um prazo curto de uma semana em Lençóis Paulista, um dos temas de destaque ontem, durante a sessão da Câmara Municipal, foi a depressão e a possível falta de estrutura que hoje o Poder Executivo Municipal oferece. Daí os questionamentos com relação à capacidade no atendimento especializado para as doenças relacionadas à mente. Acompanhe.
2: Eu estou solicitando ao Poder Executivo informações acerca do atendimento às pessoas com depressão no município, bem como as informações também sobre a capacidade de atendimento do CAPS do nosso município para suprir a demanda existente. As perguntas que eu faço é sobre a quantidade de psiquiatras e psicólogos da nossa rede, se comporta a demanda de usuários. Também questiono se a forma de atendimento ofertada tem sido eficaz no tratamento, especialmente aqui eu falo sobre a depressão. Também estou questionando se há planejamento para a construção de uma ala em separado para dependentes químicos ou pessoas com crises de pânico, ansiedade, depressão e outros ali na UPA. Isso porque quando as pessoas chegam ali na UPA, chega todo mundo e vai ali para aquele cadeirão na UPA. Uma pessoa que está com cólica de rim, uma criança, a pessoa que é dependente químico, a pessoa que está com a depressão, crise de ansiedade, fica todo mundo junto ali naquele cadeirão da UPA. Há necessidade de fazer uma ala separada para as pessoas que tá ali tendo uma desintoxicação por dependência química ou uma pessoa que está nesse momento tão complicado de depressão. Também faço um questionamento aqui de como está sendo feito o enfrentamento e tratamento no município sobre os transtornos trazidos para em relação à compulsão dos bets, dos jogos aí do Tigrinho. Importante salientar também que nós ainda não temos o nosso CAPS AD, o nosso CAPS infantil, desse momento tão caótico que a gente tem passado, tão debilitado que as pessoas estão por diversas razões e que a gente precisa prestar atenção nesse momento de alerta que nós estamos e que as pessoas precisam de ajuda.
3: Realmente a depressão, ela não é falta de fé, a depressão ela não é falta de caráter, a depressão ela não é ausência de trabalho, como muitos dizem. Ah, vai você encher a cabeça que você vai esquecer. Não, é uma doença. Ela é uma doença grave que, infelizmente, ela tem ceifado várias vidas.
4: A maior parte dos suicídios, mais de 90%, é masculino. A maior parte dos vícios, bebida, drogas, é masculina. A maior parte das pessoas em situação de rua é masculina. Não que devemos dar as costas, devemos continuar o acompanhamento, o trabalho que é feito com as mulheres, mas é de extrema importância esse trabalho também ser feito com os homens. É muito importante. A depressão masculina é silenciosa e ela é mais mortal.
1: Mais informações daqui a pouco em um novo boletim de notícia. Continuem com a programação da Difusora, seu primeiro amor da cidade.
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4: 10:22.
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3: Olá, bom dia, ouvinte Difusora.
4: Bom dia, Nilton, bom dia, amigos da rádio.
3: É hora de falarmos de esporte. É, e hoje assuntos diferentes relacionados às Olimpíadas.

0: E a gente começa falando sobre atletismo. É que o campeão mundial e medalhista olímpico Alisson dos Santos, o Pio, voltou em grande estilo ao topo do pódio no Troféu Brasil no último domingo, último dia de competições no Estádio Olímpico do Ibirapuera, em São Paulo. Especialista nos 400 metros com barreiras, Pio deu show ao vencer a prova em 46 segundos e 48 centésimos, estabelecendo o melhor tempo do mundo em 2026. Foi a segunda melhor marca obtida por ele em 2022. Pio cravou 46,29 e faturou o Mundial de Atletismo em Eugene, Estados Unidos. Com o novo índice na prova, Pio retomou a liderança do ranking, antes ocupada pelo norueguês Karsten Warholm. Em julho, o europeu foi campeão da Diamond League de Londres, na Inglaterra. Aí, portanto, o rei voltou. É o Pio, é Brasil!
1: Brasil!
0: É, e tem mais Brasil fazendo sucesso mundo afora. Não é só futebol, não, né? Esporte tem diversas modalidades. É só você explorar melhor. É que o futebol acaba sendo aí um destaque maior devido à própria mídia em si, né? Mas vamos falar agora de tênis de mesa. É porque o mesa tenista Hugo Calderano faturou o título do WTT Star Contender na noite do último domingo em São José dos Campos. É, número 8 do mundo, Calderano foi campeão após derrotar o francês Alexis Lebrun, 11º no ranking, por 4-2. Esse é o segundo título do carioca na temporada, pois em fevereiro ele já havia conquistado, né, o ITTF Americas Cup. E agora sim, vamos trocar de bola? Vamos pegar uma maior e vamos pro campo? Vamos falar agora de futebol? E quando a bola rola, apita aí!

0: É, tá na hora de falar sobre Copa Paulista.
1: Campeonato Paulista.
0: Nosso Campeonato Paulista do interiorzão, Em uma partida de muitas alternativas, principalmente no segundo tempo, o Grêmio Prudente conquistou sua primeira vitória na Copa Paulista diante do Bandeirante, 1-0 no estádio Paulo Constantino. Durante a noite de ontem, Calbi marcou no final e definiu o duelo da segunda rodada. Com o resultado, o Grêmio Prudente chegou a 3 pontos e passou para a segunda colocação do grupo, com vantagem sobre o Marília, né? No saldo de gols, o Linense, que é o elefante, lidera a chave com 4 pontos, enquanto o Bandeirante permanece na quarta posição com 1 ponto conquistado. Pela terceira rodada da Copa Paulista pelo Grupo 1, o Bandeirante volta a campo no próximo sábado, 1º de agosto, aniversário de Bauru, às 7 da noite no estádio Pedro Marim Berbeu, em Birigui, onde recebe o Marília. Já o Grêmio Prudente vai jogar na segunda, dia 3 de agosto, 7:30 da noite, novamente no estádio Paulo Constantino, em Presidente Prudente, dessa vez para enfrentar o elefante, o líder, o Linense. Essa é a Copa Paulista 2026, o nosso futebol do interior, E ainda com a bola em campo. Vamos falar agora sobre Campeonato Brasileiro, o Brasileirão.
1: Campeonato Brasileiro.
0: É, mas é da Série B, tá? Pois ontem nós tivemos jogo, hoje tem jogo também, 3 partidas. E ontem quem faturou o resultado positivo foi o CRB, 2-0 em cima do Vila Nova. O Leão do Norte Esporte Recife empatou em casa com Cuiabá 1-1. Atlético Goianiense bateu o Operário 3-1 pro Tricolor Goiano. Hoje, 7:30 da noite, 2 jogos. O Juventude encara o Avaí, enquanto a Macaca Ponte Preta, lá na zona de rebaixamento, vai receber o Atlético de Minas. Os 2 jogos, 7:30 da noite. E 9:35 da noite, 21:35, teremos ainda outro paulista em campo. O Botafogo de Ribeirão Preto vai ao Ceará visitar o time do Fortaleza, 9:35. São jogos do Campeonato Brasileiro da Série B, o Brasileirão, que tem como líder no momento com 40 pontos o Criciúma, tá isoladaço, né? Pois o Operário vem na sequência com 35. Melhor colocado paulista está o Novo Horizontino com 33 em quarto, mas não sobe de divisão se terminasse o campeonato hoje, né? Pior, como eu disse, para Macaca, que agora ocupa a lanterna, né? Tem 8 pontos, tá em 20º e já pode se considerar aí rebaixada. O Botafogo de Ribeirão Preto também tem que ficar atento, pois está na 15ª colocação, tá perto da zona de rebaixamento, tá com 24 pontos, enquanto o Avaí, que é 18º, tá com 20 dentro da zona de rebaixamento, ou seja, a vantagem é de 1 vitória e 1 empate. Cuidado, Foguinho! E por enquanto é isso, gente. Você continua agora com a programação da Rádio Difusora. Eu volto 12:00 em novo boletim esportivo aqui pela sua Difusora, seu primeiro amor da cidade. Vamos falar sobre Copa Sul-Americana, participação do Santos e Campeonato Brasileiro da Série A, pois amanhã tem a 21ª rodada, onde Mirassol e Palmeiras estarão em campo. Mas isso é assunto para mais tarde, ok? 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
2: Não é brincadeira, não.
3: 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Vamos pra diante, que é pra diante que o caro canta, queridos ouvintes. E assim nós vamos.
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3: 11:24.
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1: 11:44.
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1: Olá, boa tarde, ouvinte Difusora.
2: Boa tarde.
1: Tá na hora de falarmos de esporte. E o assunto é futebol. E quando a bola rola, apita aí. E a gente começa falando sobre Campeonato Brasileiro, Brasileirão.
3: Campeonato Brasileiro.
1: É, Brasileirão da Série A. Amanhã começa a 21ª rodada, hein? O Internacional de Porto Alegre, 7:30 da noite, vai receber o Mengão, que vem atrás do Palmeiras aí, querendo essa liderança. Aliás, os dois vão estar em campo amanhã, né? Primeiro joga o Flamengo, 7:30 da noite, contra o Internacional de Porto Alegre, que precisa reagir. Segura o Mengão aí, Inter. Mesmo horário, 7:30 da noite. Nosso futebol do interior, O Mirassol vai encarar o Remo na briga dos desesperados para deixar a zona de rebaixamento. É jogo de 6 pontos. Mirassol e Remo, 7:30 da noite, amanhã. Também amanhã, o Vitória recebe o Verdão, embalado Palmeiras, que vem de um tropeço e agora quer mostrar serviço. E ainda também amanhã, 9:30 da noite, o tricolor carioca, o Fluminense, que vem também embalado, vai receber o Bahia, que vem de um empate. Esse é o Campeonato Brasileiro da Série A, o Brasileirão. E ainda com a bola em campo, tá na hora da gente falar sobre futebol internacional.
3: Futebol Internacional.
1: É, Copa Sul-Americana.

0: Sul-Americana.
1: Chegou a grande decisão, o segundo jogo do mata-mata. Às 7 horas da noite, o Tigre vai receber o Nacional. Lembrando que o Tigre joga em casa e vem de uma vitória muito boa de 3-0 sobre o Nacional. O Santos, 9:30 da noite, vai enfrentar o Universidade Central da Venezuela. E o Santos venceu lá 4-1. Portanto, também tem essa vantagem de 3 gols. A gente fala daqui a pouquinho sobre o Santos e essa partida desse jogo. E ainda essa semana, amanhã teremos Vasco da Gama e Independente de Medellín. Os dois empataram 2-2 no último jogo. Também amanhã, 9:30 da noite, tem Bragantino e Sporting Cristal. O Bragantino e o Sporting Cristal também empataram em 0-0 o primeiro confronto. E também amanhã, 9:30 da noite, ainda pela Copa Sul-Americana, o Cienciano recebe o Lanús, que venceu a primeira partida, jogando em

casa por 2-0, portanto o Cienciano tem que vir para cima do Lanús. Já na quinta-feira teremos o Grêmio enfrentando o Bolívar, o Caracas pegando o Santa Fé e o O'Higgins recebendo o Boca Juniors. Mas sobre essas partidas a gente fala aí ao longo da semana, porque agora tá na hora de falar sobre o time paulista que entra em campo, tá na hora de falar do Peixe, tá na hora de falar do Santos. Valeu!

0: É, e atenção, galera santista, pois o Neymar trabalhou pela primeira vez na semana com elenco no CT Rei Pelé. Depois de ficar menos de 10 minutos no local no último domingo, o camisa 10 se reapresentou na segunda-feira e foi a campo ao lado dos demais jogadores. O craque deixou o treino no final de semana sem autorização do clube e sem realizar a atividade prevista para o dia. Capitão do Peixe, Neymar voltou ao CT na segunda-feira e trabalhou sob os olhares do seu pai, que esteve no local também para conversar com a presidência e a diretoria. Afinal de contas, não é porque é craque Neymar que tem que ficar aí, né, fazendo o que quer. Acaba até dando um mau exemplo para os outros jogadores do Santos, inclusive os mais novos que estão chegando agora. Isso não é coisa que se faça, não é verdade? Enquanto tá todo mundo ralando lá só porque ele é craque, ganha bem, já tá com a vida feita, pode fazer o que quiser. Não, no mínimo que o pessoal pede é respeito, não é verdade? Bom, tudo isso 2 dias depois do filho desrespeitar jogadores no empate com o Chapecoense na Vila Belmiro no último sábado, né? O Santos não se manifestou e não pretende punir o camisa 10 pelas atitudes com os companheiros e pela saída sem autorização do treinamento. Neymar nega as acusações. O meio atacante foi sim relacionado para o jogo de hoje, terça-feira, 9:30 PM, contra a Universidade Central da Venezuela, na Vila Belmiro, depois da vitória por 4-1 na ida, e deve começar no banco visando o duelo do final de semana contra o Remo. O Remo?
1: É muito dolorido mesmo.
0: Mas isso é campeonato brasileiro, viu, gente? Com relação à Copa Sul-Americana é diferente. O Santos entra em campo já com uma vantagem de 3 gols. Vai ser aquela coisa se perder, né? Se ter que ir para os pênaltis. Então, portanto, Santos, vai depender sim dos zagueiros, vai depender de atitude e seriedade quando for entrar em campo hoje, 9:00 PM, na Vila Belmiro, para enfrentar aí o time da Venezuela, tá? Não é porque tá ganhando assim que vai entrar dando corpo mole, não. Todo torcedor santista merece respeito e merece sim um bom futebol. Se não, vira várzea. E aí já viu, né? A exemplo do que aconteceu com a seleção brasileira na Copa do Mundo, pode também acontecer com o Santos. Ninguém mais dá moral para a seleção brasileira e também o Santos perder muitos torcedores, tá bom? Portanto, Santos, vão para cima deles e vamos classificar o time para essa Copa Sul-Americana, hein? É din-din no bolso, é grana no cofre do clube. E por enquanto é isso, gente. Uma boa tarde para todo mundo. Continuem com a programação da Difusora Tá Digital. 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Eu volto logo mais em um novo boletim de notícia.
2: Aô, maravilha, maravilha, vamos andando, não pode parar, dá uma descansada, carrega mais umas viajadas. 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
2: Meio-dia e 22.
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2: Meio-dia e 22.

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1: Um indivíduo possivelmente sob efeito de droga acabou preso por agentes da Guarda Civil Municipal de Lençóis Paulista após agredir de forma violenta sua companheira, tentando esganar a vítima por meio de enforcamento. Durante entrevista ao programa Plantão de Polícia da Rádio Difusora, o comandante da GCM Lençóis, Guilherme Fugagnoli Abercone, deu mais informações sobre essa prisão.
2: Boa tarde. Boa tarde, Newton, e a todos os ouvintes. Por aqui, comandante Abercone da Guarda Municipal. Por volta das 7h30, uma equipe da Guarda Municipal foi acionada para atender uma ocorrência de violência doméstica no bairro Maestro Júlio Ferrari. Segundo a vítima, o companheiro dela teria agredido, tentando enforcar e danificar seu celular. Ele ainda teria proferido ameaças de morte e, com a chegada da equipe, ele tentou fugir pulando vários muros das residências vizinhas, mas foi contido logo adiante e detido após um cerco. Durante as abordagens, ele resistiu à ação dos agentes, foi necessário o escalonado da força e a algemação do mesmo. Em busca pessoal, foi localizado com ele uma pequena porção de substância análoga ao crack, e a vítima, por possuir lesões referentes às agressões, ela foi encaminhada à UPA para atendimento médico. Posteriormente, as partes elas foram conduzidas ao plantão policial, onde a autoridade policial ratificou a prisão em flagrante do indivíduo pelos crimes relacionados à violência doméstica. Também responderá por posse de entorpecente. Vale ressaltar, Newton, que o indivíduo ele já é conhecido das equipes da Guarda Civil Municipal, reincidente pelo mesmo crime, detido anteriormente por equipes da GOMO e demais equipes da Guarda Civil.
1: Uma boa tarde a todos. Continuem com a programação da Difusora. Agora, pela internet. Eu volto logo mais em um novo boletim de notícia.
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1: Mesmo o município tendo alterado sua lei com relação à fiação elétrica e de comunicação em postes, tornando mais rígida e punitiva, talvez a falta de fiscalização por parte da prefeitura tenha surtido poucos efeitos com relação à regularização desses cabos e fios nos postes de Lençóis Paulista. A maior prova disso foi dada ontem à noite, durante a 24ª sessão ordinária da Câmara Municipal, onde o próprio líder do governo na Casa de Leis reclamou da situação que encontra-se Lençóis, mesmo existindo a tal lei municipal em vigência. Houve até um apelo para que a própria população exerça o papel de fiscal, claro que de graça.
2: Gostaria de citar o requerimento que estou fazendo ao Poder Executivo para que ele nos mostre, nos traga informações sobre a fiscalização daquela legislação municipal, onde nós exigimos a organização dos cabos de energia e de comunicações. Estive semana passada andando pela cidade, principalmente ali na Vila Marimbondo, na Richelle, Jacomo Dalben, Rua Tiradentes, onde uma nova empresa de internet, ela está implantando o seu sistema aqui no nosso município e está deixando uma sujeira para trás. Fui lá, fiz questão de gravar um vídeo, fiz questão de conversar com os funcionários dessa empresa que estavam ali e falei: vocês querem deixar nossa cidade igual São Paulo? É isso que vocês querem? Não, Lençóis é uma cidade limpa, a gente tem andado, então é isso que eu espero de vocês. Então eu quero saber aí se está tendo essa fiscalização por parte do município, quantas empresas foram autuadas, se foram notificadas, autuadas, e um rigor aí mais firme, não só por parte do Poder Legislativo e Executivo, e também a fiscalização por conta da população, que é importante a população participar disso. Nos encaminhe denúncias com fotos, vídeos, endereço, para que nós possamos fazer oficialmente esse requerimento de cumprimento da nossa legislação municipal. Nós exigimos a organização dos cabos de energia e de comunicações.
1: Continuem agora com a programação da Difusora. Eu volto logo mais às 16h com o plantão de polícia.
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Assaltantes no plantão de polícia. Equipes da Romo, da Guarda Civil Municipal de Lençóis Paulista, registram homicídio pela área central. Autor do crime foi preso horas depois, a caminho do trabalho. Daqui a pouco.

Olá, hoje é terça-feira, 28 de julho de 2026. Você confere agora no plantão de polícia. Ontem,

0: Por volta das 23 horas, um homem morreu após ser esfaqueado durante uma desinteligência pela área central de Lençóis Paulista. De acordo com informações extraoficiais, a motivação seria uma dívida que o autor teria com a vítima e, por causa disso, vinha sendo cobrado e ameaçado. O desentendimento teria começado em um prostíbulo, localizado na Rua Princesa Isabel, próximo à ponte da 9 de julho, na Vila Capuani. Depois do crime, o autor teria fugido, mas acabou sendo capturado por agentes da Guarda Civil Municipal, a caminho do trabalho, como se nada tivesse acontecido. Antes, porém, logo depois do crime, por volta de 23 horas e 11 minutos, em apoio aos agentes da Guarda Civil Municipal, um indivíduo de 37 anos, morador da rua Dom Pedro II, acabou sendo detido por policiais militares da 5ª Companhia, apontado como sendo o suspeito do homicídio. Isso porque, quando a equipe policial chegava nas proximidades do local do crime, alguns indivíduos de bicicleta gritaram e gesticularam para os PMs, apontando um transeunte que vinha pela via, dizendo se tratar do autor. Apesar de negar qualquer envolvimento com o homicídio e que tinha acabado de sair de casa para ir até um trailer de lanche existente em uma pracinha, o sujeito foi abordado e conduzido à Central de Polícia Judiciária de Bauru, mas, ao final, foi liberado na companhia do seu pai, depois de qualificado. E para falar sobre o crime e a prisão do autor, vamos agora contar com a participação do comandante da GCM Lençóis, Guilherme Fugagnoli Abercone. Bom dia, boa tarde, comandante Abercone. Sujeito frio esse, hein, comandante? Mata um e no dia seguinte vai trabalhar normalmente, como se nada tivesse acontecido. Por favor, comandante Abercone, nos dê mais detalhes sobre a motivação do crime e como os senhores conseguiram identificar e prender o autor. Por favor, comandante. E antes de mais nada, parabéns pela ocorrência.
1: Bom dia, Newton. Final de semana foi bem movimentado para a Guarda Civil Municipal. Esse início de semana também não ficou para trás. Na noite desta segunda-feira, dia 27/7/2026, por volta das 9h50, a equipe de Roma, encontrada-se em patrulhamento preventivo pela área central, momento que se deparou com um motociclista, o qual acenou para as equipes e fez contato com estes. O motociclista aí, bastante nervoso, né, em evidente estado de choque, passou a relatar às equipes aí que nas proximidades da rua Niterói, da praça ali situada, um homem havia sido esfaqueado por outra pessoa. Diante da situação, a equipe de pronto se dirigiu até o local, chegando ali na meados da rua Niterói, de frente à praça ali situada, foi encontrado um homem, né, já ao solo, e constatado que esse havia sido ferido por diversos golpes de faca. A equipe da GCM então prestou os primeiros socorros, tendo constatado ainda haver pulsação, por mais baixo que fosse. Sendo assim, acionou o resgate no local e foi dado o devido atendimento para a vítima, que foi socorrida à UPA, porém veio a óbito minutos após, já na unidade de pronto atendimento. A vítima possuía 41 anos de idade, era morador do bairro Maria Luísa 1, e informações aí se dão conta de que os fatos se deram provavelmente por conta de questões financeiras, a dívida entre os dois homens. Enquanto uma equipe da Guarda Civil Municipal prestou os primeiros socorros à vítima, né, e acompanhou até a UPA local, outras equipes ficaram empenhadas na preservação do local e na coleta de informações com as testemunhas oculares dos fatos lá pelo local do crime. Até o início da madrugada desse dia 28, né, terça-feira, ainda não haviam informações que davam conta do paradeiro do autor. Posteriormente, diante dos relatos das testemunhas colhidas no local dos fatos, foi dado ciência também ao monitoramento urbano da cidade, né, do município, sendo constatado possíveis autores do fato aí, diante das características. Em posse dessas informações, a equipe que ficou preservando o local, antes de encerrar o plantão da noite passada, já por volta das 5 horas da manhã, se deparou com um possível autor dos fatos indo até seu trabalho. Diante da fundada suspeita de ser este o autor do homicídio, a equipe optou por abordá-lo. Em abordagem, diante das indagações, aí o autor veio a confessar os fatos, inclusive encaminhou as equipes até o local.

0: onde havia escondido a faca, o objeto do crime. Newton, o autor do homicídio, aí também possui 41 anos de idade. Segundo consta, é vigilante numa empresa de ramo alimentício aqui da cidade. Inclusive, antes da abordagem pelas equipes da Guarda Civil Municipal, o mesmo encontrava-se rumo ao seu trabalho, né, como se nada houvesse acontecido, né? Por fim, a ocorrência, inicialmente, ela foi apresentada na CPJ de Bauru, também foi feita todos os atendimentos de praxe, como preservação do local e saneamento da perícia, isso antes de identificado o autor. Agora cedo, né, pela manhã, as equipes se encontram-se na unidade policial aqui de Lençóis Paulista, apresentando o autor dos fatos juntamente com o objeto do crime. Inclusive, a perícia também esteve no local onde foi encontrado a faca, objeto do crime, e a ocorrência segue ainda sendo apresentada na delegacia do município, aguardando deliberação da autoridade policial. Provavelmente aí o autor irá responder por homicídio, por motivo torpe, né, uma qualificadora, haja vista a situação aí evidenciada dos fatos. Newton, gostaria de deixar evidenciado também meus parabéns às equipes da Guarda Civil Municipal, que prontamente agiram com o maior profissionalismo possível e se empenharam do início ao fim da ocorrência, juntamente com as equipes responsáveis pelo monitoramento urbano do município, cujo a ação aí foi crucial para a identificação do autor dos fatos. Haja vista a triangulação que eles fizeram do horário do acontecimento dos fatos, podendo então evidenciar aí o possível autor dos fatos diante das características e rumo tomado e situações evidenciadas aí pelo monitoramento urbano. Essa integração aí foi primordial pelo êxito, né, e a pronta resposta tanto das equipes da Guarda Civil Municipal quanto do monitoramento urbano. E fica aqui meu parabéns enquanto comandante da Guarda Civil Municipal pelo excelente serviço entregue para a sociedade, cumprindo aí nossa maior missão, que é servir e proteger o cidadão lençoense.
1: E essas foram as informações de hoje do Plantão de Polícia.

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1: Inércia por parte do poder público municipal. Sim, é assim que foi o discurso do vereador mais antigo da Casa de Leis Lençoense. Ontem à noite, durante a primeira sessão ordinária, depois das férias de meio de ano da Câmara Municipal, ao se referir à quantidade de crianças infectadas com doenças típicas do outono e do inverno na rede municipal de educação, que mesmo doentes frequentaram escolas e creches. E segundo o vereador lençoense, isso foi um crime à saúde pública de uma pasta que tem elevado e muito seus gastos.
2: Às vezes a gente deixa passar algumas coisas e não vê os danos colaterais que às vezes o não fazer ocorre. A inércia da Secretaria de Educação causou sofrimento, dores às crianças que frequentam escola e creche, crianças essas que de outono e inverno foram contagiadas dentro do ambiente escolar ou de creche por Covid-19, influenza, bronquiolite, entre outras doenças. Não teve uma ação para que fosse feito afastamento ou isolamento da criança quando chegava com esses sintomas na creche. Isso chama inércia e causou sofrimento para as mães também, que levou seu filho a uma creche saudável e saiu contaminado porque não tiveram a capacidade de cuidar no momento que chegou alguma criança que podia estar infectada e transmitiu as doenças para as outras. Assim como causou um dano financeiro para a Secretaria de Saúde. Nós vivemos, eu estou em 26 anos aqui nessa casa, foi o momento mais difícil para a saúde pública na questão do bronquiolite, da influenza, do Covid, das gripes nas nossas crianças. E eu fiz o estudo e eu procurei saber, a inércia é inércia. Inércia, gasta tanto dinheiro, tem um contrato de 10 milhões para fazer não sei o que nas creches e consegue deixar a criança doente no meio das outras, porque não tem um curso para as nossas funcionárias, não tem autonomia para poder fazer o isolamento, o afastamento para as nossas funcionárias da creche. Você não vê levar num congresso fora da cidade uma funcionária que precisa aprender, só os bacana e os peixes ali do secretário que viajam e viajam bastante. Hoje o gasto de viagem, congresso, simpósio da Secretaria de Educação é exorbitante, fora do comum, o maior dos últimos tempos e trouxe prejuízo para a saúde pública. Nós chegamos a ocupar metade das UTIs do estado da região de Bauru com as nossas crianças, foi uma vergonha para Lençóis, parecia uma cidade onde está tudo descambado. É inércia, inércia, gasta tanto dinheiro, é inércia.
1: Bem, que Deus nos ajude, uma ótima tarde a todos e continuem com a programação da Difusora. 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

No plantão de polícia, equipes da Romo, da Guarda Civil Municipal de Lençóis Paulista, registram homicídio pela área central. Autor do crime foi preso horas depois, a caminho do trabalho. Daqui a pouco.

0: Olá, hoje é terça-feira, 28 de julho de 2026. Você confere agora no plantão de polícia. Ontem, por volta das 23 horas, um homem morreu após ser esfaqueado durante uma desinteligência pela área central de Lençóis Paulista. De acordo com informações extraoficiais, a motivação seria uma dívida que o autor teria com a vítima e, por causa disso, vinha sendo cobrado e ameaçado. O desentendimento teria começado em um prostíbulo, localizado na Rua Princesa Isabel, próximo à ponte da 9 de julho, na Vila Capuani. Depois do crime, o autor teria fugido, mas acabou sendo capturado por agentes da Guarda Civil Municipal, a caminho do trabalho, como se nada tivesse acontecido. Antes, porém, logo depois do crime, por volta de 23 horas e 11 minutos, em apoio aos agentes da Guarda Civil Municipal, um indivíduo de 37 anos, morador da Rua Dom Pedro II, acabou sendo detido por policiais militares da 5ª Companhia, apontado como sendo o suspeito do homicídio. Isso porque, quando a equipe policial chegava nas proximidades do local do crime, alguns indivíduos de bicicleta gritaram e gesticularam para os PMs, apontando um transeunte que vinha pela via, dizendo se tratar do autor. Apesar de negar qualquer envolvimento com o homicídio e que tinha acabado de sair de casa para ir até um trailer de lanche existente em uma pracinha, o sujeito foi abordado e conduzido à Central de Polícia Judiciária de Bauru, mas, ao final, foi liberado na companhia do seu pai, depois de qualificado. E para falar sobre o crime e a prisão do autor, vamos agora contar com a participação do comandante da GCM Lençóis, Guilherme Fugagnoli Abercone. Bom dia, boa tarde, comandante Abercone. Sujeito frio esse, hein, comandante? Mata um e no dia seguinte vai trabalhar normalmente, como se nada tivesse acontecido. Por favor, comandante Abercone, nos dê mais detalhes sobre a motivação do crime e como os senhores conseguiram identificar e prender o autor. Por favor, comandante. E antes de mais nada, parabéns pela ocorrência.
1: Bom dia, Newton. Final de semana foi bem movimentado para a Guarda Civil Municipal. Esse início de semana também não ficou para trás. Na noite desta segunda-feira, dia 27/7/2026, por volta das 9h50, a equipe de Roma, encontrada-se em patrulhamento preventivo pela área central, momento que se deparou com um motociclista, o qual acenou para as equipes e fez contato com estes. O motociclista aí, bastante nervoso, né, em evidente estado de choque, passou a relatar às equipes aí que nas proximidades da Rua Niterói, da praça ali situada, um homem havia sido esfaqueado por outra pessoa. Diante da situação, a equipe de pronto se dirigiu até o local, chegando ali na meados da Rua Niterói, de frente à praça ali situada, foi encontrado um homem, né, já ao solo, e constatado que esse havia sido ferido por diversos golpes de faca. A equipe da GCM então prestou os primeiros socorros, tendo constatado ainda haver pulsação, por mais baixo que fosse. Sendo assim, acionou o resgate no local e foi dado o devido atendimento para a vítima, que foi socorrida à UPA, porém veio a óbito minutos após, já na unidade de pronto atendimento. A vítima possuía 41 anos de idade, era morador do bairro Maria Luísa 1, e informações aí se dão conta de que os fatos se deram provavelmente por conta de questões financeiras, a dívida entre os dois homens. Enquanto uma equipe da Guarda Civil Municipal prestou os primeiros socorros à vítima, né, e acompanhou até a UPA local, outras equipes ficaram empenhadas na preservação do local e na coleta de informações com as testemunhas oculares dos fatos lá pelo local do crime. Até o início da madrugada desse dia 28, né, terça-feira, ainda não haviam informações que davam conta do paradeiro do autor. Posteriormente, diante dos relatos das testemunhas colhidas no local dos fatos, foi dado ciência também ao monitoramento urbano da cidade, né, do município, sendo constatado possíveis autores do fato aí, diante das características. Em posse dessas informações, a equipe que ficou preservando o local, antes de encerrar o plantão da noite passada, já por volta das 5 horas da manhã, se deparou com um possível autor dos fatos indo até seu trabalho. Diante da fundada suspeita de ser este o autor do homicídio, a equipe optou por abordá-lo. Em abordagem, diante das indagações, aí o autor veio a confessar os fatos. Inclusive, encaminhou as equipes até o local onde havia escondido a faca, o objeto do crime. Newton, o autor do homicídio, aí também possui 41 anos de idade. Segundo consta, é vigilante numa empresa de ramo alimentício aqui da cidade. Inclusive, antes da abordagem pelas equipes da Guarda Civil Municipal, o mesmo encontrava-se rumo ao seu trabalho, né, como se nada houvesse acontecido, né? Por fim, a ocorrência inicialmente ela foi apresentada na CPJ de Bauru, também foi feita todos os atendimentos de praxe, como preservação do local e saneamento da perícia, isso antes de identificado o autor. Agora cedo, né, pela manhã, as equipes se encontram-se na unidade policial aqui de Lençóis Paulista, apresentando o autor dos fatos juntamente com o objeto do crime. Inclusive, a perícia também esteve no local onde foi encontrado a faca, objeto do crime, e a ocorrência segue ainda sendo apresentada na delegacia do município, aguardando deliberação da autoridade policial. Provavelmente aí o autor irá responder por homicídio, por motivo torpe, né, uma qualificadora, haja vista a situação aí evidenciada dos fatos. Newton, gostaria de deixar evidenciado também meus parabéns aí às equipes da Guarda Civil Municipal, que prontamente agiram com o maior profissionalismo possível e se empenharam do início ao fim da ocorrência, juntamente com as equipes responsáveis pelo monitoramento urbano do município, cujo a ação aí foi crucial para a identificação do autor dos fatos, haja vista a triangulação que eles fizeram do horário do acontecimento dos fatos, podendo então evidenciar aí o possível autor dos fatos diante das características e rumo tomado e situações evidenciadas aí pelo monitoramento urbano. Essa integração aí foi primordial pelo êxito, né, e a pronta resposta tanto das equipes da Guarda Civil Municipal quanto do monitoramento urbano. E fica aqui meu parabéns enquanto comandante da Guarda Civil Municipal pelo excelente serviço entregue para a sociedade, cumprindo aí nossa maior missão, que é servir e proteger o cidadão lençoense.
0: E essas foram as informações de hoje do Plantão de Polícia.

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